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1: Então, eu costumo chamar, às vezes, que é uma pesquisa meio bola de cristal, né? 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